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1: 3 horas. 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
1: 5 horas. 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
1: 6 horas. 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
1: Em Tavira está a decorrer até ao dia 5 de outubro no Parque de Feiras e Exposições, a Feira de São Francisco. Dia 5, entre as 12 e a 1. Muita animação durante estes dias. Dia 5, às 19 horas, Rancho Folclórico de Tavira. Às 20 horas, Associação Recreativa da Luz de Tavira, no Pavilhão B. Às 21 horas, The Dance Company e Academia de Música de Tavira, no Palco Praça Central. A Câmara Municipal de Tavira, à semelhança dos anos anteriores, disponibiliza transporte municipal sobe e desce aos cidadãos. Os dias 6 e 7 são dois dias para ir à Ilha de Tavira com o Centro de Ciência Viva. Manhã de Ciência no Sapal das Dunas. A iniciativa realiza-se entre as 10h30 e as 12 horas e o ponto de encontro está marcado no Cais de Tavira. Dia 8, às 14h30, no Teatro Municipal António Pinheiro, cinema português de sempre, mediante inscrição, através do telefone 281-320-530. Dia 9, a Junta de Freguesia da Luz de Tavira recebe a iniciativa Teias de Experiências, Fórum de Envelhecimento, uma organização da Associação em Contacto Tavira. Inserido no Música nas Igrejas, no dia 10, na Igreja de Santa Ana, às 18 horas, concerto de guitarra com Josué Nunes. No dia 11, realiza-se a caminhada pelo envelhecimento ativo, entre as 10 e as 12 horas, com o ponto de encontro na Praça da República. Encontram-se abertas até ao dia 18 de outubro as candidaturas para o concurso de fotografia Tavira em Foco. O concurso é dirigido a todos os residentes em território português maiores de 18 anos. Cada participante pode submeter até 3 fotografias com uma frase complementar por imagem. Primeiro prémio, 1.200 euros, segundo prémio, 750 euros e terceiro prémio, 400 euros. No Museu Municipal de Tavira, Núcleo Islâmico, podem visitar a exposição permanente Tavira Islâmica, a exposição temporária Judeus em Tavira, Fragmentos de uma História, patente até ao dia 31 de dezembro. No Museu Municipal de Tavira, Palácio da Galeria, podem visitar a exposição permanente Dieta Mediterrânica Património Cultural Milenar, a exposição Tudo em Prol do Bairro, o Sal em Tavira e a Construção em Comum, patente até ao dia 3 de outubro, a exposição Uma Árvore, de Daniel Moreira e Rita Castro Neves, com curadoria de Ana Anacleto, patente até ao dia 24 de outubro. Na Igreja de São José está patente a exposição Tavira Caritativa, Hospital do Espírito Santo de Tavira. Podem visitar a exposição de segunda a sexta-feira, das 10 às 13 e das 14 às 17. Na Igreja e Casa Museu da Misericórdia está patente a exposição Pão, Azeite e Vinho, Rituais de Fé. Para visitar de segunda a sábado, das 10 às 12h30 e das 14 às 17h30.
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5: Horizonte Algarve, 7h44, faltam 16 minutos para as 8.

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música portuguesa termina às 8, entretanto, fiquem ligados. Há muito mais para escutar e muita música para continuar a animar a tua manhã. Eu estou de volta depois das 8 com a Linha do Horizonte.

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0: 2027 e há prémios garantidos para todas as turmas participantes em qualquer distrito ou região de Portugal. A iniciativa é da APCOI, Associação Portuguesa contra a Obesidade Infantil, e o presidente, Mário Silva, apresentou o projeto à Horizonte Algarve.
1: Então, o projeto Heróis da Fruta celebra este ano 15 anos, portanto já são muitas edições, e foi criado inicialmente, é um projeto da Associação Portuguesa contra a Obesidade Infantil, com um objetivo muito simples de compreender, tornar as escolas ambientes promotores de alimentação saudável, ou seja, aumentar o consumo diário de frutas e vegetais nas crianças, que são dois alimentos essenciais que deveriam de fazer parte de todas as refeições das crianças, desde o pequeno almoço, lanche da manhã e da tarde, ao almoço e ao jantar, e que teimam em não fazer parte. Portanto, é por isso que continua a fazer sentido estarmos a promover este projeto ano após ano, porque ainda há muitas escolas, inclusivamente muitas escolas do Algarve, que até já conhecem o projeto, até já ouviram falar, mas ainda não deram aquele passo de se inscrever e de participar nesta iniciativa, que muda comportamentos, ou seja, é um método que foi desenvolvido por especialistas em nutrição, por especialistas em educação, por especialistas em psicologia e por, enfim, uma equipa multidisciplinar com muitas valências e que incorpora técnicas não convencionais de educação não formal, como, por exemplo, técnicas de storytelling, inclui músicas, vídeos, jogos, livros, para que as mensagens passem para as crianças de uma forma muito lúdica, muito divertida, e, portanto, há uma predisposição muito grande das crianças para ouvirem estas mensagens, e elas chegam nos mais diversos formatos. E depois, o verdadeiro segredo, digamos assim, do sucesso deste método é a repetição, ou seja, quem participa nos Heróis da Fruta é como se entrasse aqui num jogo. As crianças entram num jogo, numa missão dos Heróis da Fruta, e para ganharem superpoderes têm que repetir diariamente aquilo que são os comportamentos saudáveis e desejados, e que são estabelecidos também em conjunto e diferentes para cada turma, depende daquilo também que forem os objetivos pedagógicos de cada professor e educador. Depois, com os nossos materiais, a maior parte das crianças consegue atingir o objetivo proposto. Estamos aqui a falar de sempre acima dos 40% de alunos que passam a cumprir diariamente as doses diárias recomendadas de fruta e vegetais. Portanto, há aqui um aumento muito grande daquilo que é o consumo diário dos alimentos que eles devem consumir. Depois há uma redução muito grande, mesmo sem proibições e sem restrições, mas há naturalmente uma substituição dos alimentos menos saudáveis. Portanto, há uma redução sempre superior a 50% daquilo que são os produtos ultraprocessados, industriais, que normalmente vão nas lancheiras de casa para a escola, para o lanche escolar. Há este efeito também. Há aqui também um outro resultado muito grande, que é a diversidade alimentar. Portanto, estamos sempre a falar também na casa dos 60% de alunos que experimenta pelo menos um alimento, um vegetal ou uma fruta que nunca tinha experimentado antes. Portanto, estes três grandes resultados são aqueles que, edição após edição, quer seja no Algarve, no Alentejo, no Norte, claro que existem diferenças regionais, e nós temos também os dados de cada uma das regiões. Aliás, vai ser apresentado dentro de dias o relatório nacional, com dados de todos os distritos e de todos os concelhos, mas mais décimas para cima, mais décimas para baixo, é mais ou menos este sempre o grande resultado, e é por isso que os professores que aderem a este método

0: método, repetem e veem esta magia acontecer, esta mudança de comportamento acontecer nas suas salas de aulas e essa mudança depois ficar nos alunos e ser levada para as suas casas, onde também é muito importante passar esta mensagem. Portanto, este projeto é gratuito, é importante dizê-lo, não há qualquer custo para nenhuma escola. A sua implementação em sala de aula também é muito, muito, muito reduzida, ou seja, não estamos aqui a falar de nenhuma carga de trabalho para o professor, estamos a falar de cerca de 5 a 15 minutos por dia ao longo de apenas 5 semanas, é o que é necessário para conseguirmos alcançar aqueles resultados que falámos. E quem quiser fazer parte desta missão dos Heróis da Fruta e depois ganhar muitos prémios no final, que é aquilo que acontece para todas as turmas que participam e para todas as crianças e professores, claro, basta inscreverem-se no nosso site, heróisdafruta.com/inscrição. E até dia 31 de outubro contamos com todas as turmas de primeiro ciclo, todas as salas de jardim de infância, a partir dos 3 anos, mas também os grupos de ATL, de atividades de tempos livres, AEC, AAF, enfim, e centros de estudo também são bem-vindos, desde que exista uma refeição que é feita, pronto, dentro deste estabelecimento de ensino, normalmente o lanche da manhã ou o lanche da tarde. Todos podem participar.
1: O projeto Heróis da Fruta, com inscrições abertas até 31 de outubro, e o Algarve é mais uma vez chamado a participar. O Grupo de Arqueologia da Rede de Museus do Algarve, RMA, organiza nos dias 8 e 9 de outubro, na Biblioteca Municipal Álvaro de Campos, em Tavira, as Jornadas Arqueológicas da RMA 2026. Este evento pretende difundir os trabalhos arqueológicos realizados na região algarvia, nomeadamente desde 2020. Pretende-se a divulgação dos resultados obtidos, quer em intervenções arqueológicas preventivas, quer em projetos de investigação plurianuais. As jornadas podem revestir o formato de comunicação e ou de póster. A participação é gratuita e encontra-se sujeita ao preenchimento de ficha de inscrição. Mais informações em algarvenoticias.com. Em Tavira, no âmbito do programa Em Família no Museu, decorre no dia 10 de outubro, entre as 10h30 e o meio-dia 30, a oficina Diário Gráfico no Jardim de São Francisco, sob a orientação de Patrícia Gonçalves, do Museu Municipal de Tavira. Neste outono, o Jardim de São Francisco transforma-se num ateliê ao ar livre, com diferentes riscadores fornecidos pelo museu. Pais e filhos, famílias com crianças entre os 5 e os 12 anos, são convidados a observar e registar as formas, as cores e as texturas que unem o património de Tavira à natureza envolvente. No final, cada família leva consigo o seu próprio diário gráfico. Inscrição gratuita e obrigatória através de formulário online. Mais informação em www.cm-tavira.pt. Está assim terminado este bloco informativo. Estou de regresso às notícias às 13 horas.
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15: A linha do Horizonte está de volta às 8 para te acompanhar nesta manhã com muito conteúdo e boas vibrações.

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0: Ou tu mudas, ou tudo se repete de novo. Velhas estradas não levam a novos caminhos. Olha que verdade. A vida é um ciclo de escolhas. E a cada dia temos a oportunidade de decidir o nosso rumo. Se continuas a trilhar os mesmos caminhos, é natural que as mesmas situações se voltem a repetir. A mudança sei que é assustadora, mas também é libertadora. Exige uma coragem enorme para deixarmos para trás o que já não nos serve mais. A transformação começa dentro de nós e ela é um convite para olharmos para a nossa rotina, para as nossas crenças e hábitos de uma forma muito crítica. Quando decidimos mudar, queremos espaço para as novas experiências, para novas aprendizagens e conexões. Cada passo que damos fora da nossa zona de conforto é um passo em direção à nossa vida mais rica e com mais sentido. Por isso, se desejas algo diferente, não tenhas medo de explorar novos caminhos. Aquele futuro lindo que desejas começa com a tua decisão de mudares hoje. Pensa nisto e seja feliz.
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4: 8 horas e 45 minutos. 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

0: 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Um beijinho também para si.
1: Oh, Dona Inês, veja lá, ele é um rapaz.
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1: 9 horas. 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

0: 8 minutos depois das 9, caminhamos assim muito rapidamente para as 10 da manhã. Muito bom dia!
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Amanhã vai mais longe, às 9, e com ela a linha do Horizonte guia-nos. Fica connosco enquanto seguimos juntos até às 10 e com muito conteúdo e boas vibrações.

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2: Em Tavira está a decorrer até ao dia 5 de outubro no Parque de Feiras e Exposições a Feira de São Francisco. Dia 5, entre as 12 e a 1. Muita animação durante estes dias. Dia 5, às 19 horas, Rancho Folclórico de Tavira. Às 20 horas, Associação Recreativa da Luz de Tavira no Pavilhão B. Às 21 horas, The Dance Company e Academia de Música de Tavira no Palco Praça Central. A Câmara Municipal de Tavira, à semelhança dos anos anteriores, disponibiliza transporte municipal sobe e desce aos cidadãos. Os dias 6 e 7 são dois dias para ir à Ilha de Tavira com o Centro de Ciência Viva. Manhã de Ciência no Sapal das Dunas. A iniciativa realiza-se entre as 10h30 e as 12 horas e o ponto de encontro está marcado no Cais de Tavira. Dia 8 às 14h30 no Teatro Municipal António Pinheiro. Cinema português de sempre mediante inscrição através do telefone 281-320-530. Dia 9, a Junta de Freguesia da Luz de Tavira recebe a iniciativa Teias de Experiências, Fórum de Envelhecimento, uma organização da Associação em Contacto Tavira. Inserido no Música nas Igrejas, no dia 10 na Igreja de Santa Ana, às 18 horas, concerto

0: complementar por imagem. Primeiro prémio, 1.200 euros, segundo prémio, 750 euros e terceiro prémio, 400 euros. No Museu Municipal de Tavira, Núcleo Islâmico, podem visitar a exposição permanente Tavira Islâmica, a exposição temporária Judeus em Tavira, Fragmentos de uma História, patente até ao dia 31 de dezembro. No Museu Municipal de Tavira, Palácio da Galeria, podem visitar a exposição permanente Dieta Mediterrânica Património Cultural Milenar, a exposição Tudo em Prol do Bairro, o Sal em Tavira e a Construção em Comum, patente até ao dia 3 de outubro, a exposição Uma Árvore, de Daniel Moreira e Rita Castro Neves, com curadoria de Ana Anacleto, patente até ao dia 24 de outubro. Na Igreja de São José está patente a exposição Tavira Caritativa, Hospital do Espírito Santo de Tavira. Podem visitar a exposição de segunda a sexta-feira, das 10 às 13 e das 14 às 17. Na Igreja e Casa Museu da Misericórdia está patente a exposição Pão, Azeite e Vinho, Rituais de Fé, para visitar de segunda a sábado, das 10 às 12h30 e das 14 às 17h30.
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2: Em Tavira está a decorrer até ao dia 5 de outubro no Parque de Feiras e Exposições a Feira de São Francisco. Dia 5, entre as 12 e a 1. Muita animação durante estes dias. Dia 5, às 19 horas, Rancho Folclórico de Tavira. Às 20 horas, Associação Recreativa da Luz de Tavira no Pavilhão B. Às 21 horas, The Dance Company e Academia de Música de Tavira no Palco Praça Central. A Câmara Municipal de Tavira, à semelhança dos anos anteriores, disponibiliza transporte municipal sobe e desce aos cidadãos. Os dias 6 e 7 são dois dias para ir à Ilha de Tavira com o Centro de Ciência Viva. Manhã de Ciência no Sapal das Dunas. A iniciativa realiza-se entre as 10h30 e as 12 horas e o ponto de encontro está marcado no Cais de Tavira. Dia 8, às 14h30, no Teatro Municipal António Pinheiro, cinema português de sempre, mediante inscrição, através do telefone 281-320-530. Dia 9, a Junta de Freguesia da Luz de Tavira recebe a iniciativa Teias de Experiências, Fórum de Envelhecimento, uma organização da Associação em Contacto Tavira. Inserido no Música nas Igrejas, no dia 10, na Igreja de Santa Ana, às 18 horas, concerto de guitarra com Josué Nunes. No dia 11, realiza-se a caminhada pelo envelhecimento ativo, entre as 10 e as 12 horas, com o ponto de encontro na Praça da República. Encontram-se abertas até ao dia 18 de outubro as candidaturas para o concurso de fotografia Tavira em Foco. O concurso é dirigido a todos os residentes em território português maiores de 18 anos. Cada participante pode submeter até 3 fotografias com uma frase complementar por imagem. Primeiro prémio, 1.200 euros, segundo prémio, 750 euros e terceiro prémio, 400 euros. No Museu Municipal de Tavira, Núcleo Islâmico, podem visitar a exposição permanente Tavira Islâmica, a exposição temporária Judeus em Tavira, Fragmentos de uma História, patente até ao dia 31 de dezembro. No Museu Municipal de Tavira, Palácio da Galeria, podem visitar a exposição permanente Dieta Mediterrânica Património Cultural Milenar, a exposição Tudo em Prol do Bairro, o Sal em Tavira e a Construção em Comum, patente até ao dia 3 de outubro, a exposição Uma Árvore, de Daniel Moreira e Rita Castro Neves, com curadoria de Ana Anacleto, patente até ao dia 24 de outubro. Na Igreja de São José está patente a exposição Tavira Caritativa, Hospital do Espírito Santo de Tavira. Podem visitar a exposição de segunda a sexta-feira, das 10 às 13.

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0: Ou tu mudas, ou tudo se repete de novo. Velhas estradas não levam a novos caminhos. Olha que verdade. A vida é um ciclo de escolhas e a cada dia temos a oportunidade de decidir o nosso rumo. Se continuas a trilhar os mesmos caminhos, é natural que as mesmas situações se voltem a repetir. A mudança sei que é assustadora, mas também é libertadora. Exige uma coragem enorme para deixarmos para trás o que já não nos serve mais. A transformação começa dentro de nós e ela é um convite para olharmos para a nossa rotina, para as nossas crenças e hábitos, de uma forma muito crítica. Quando decidimos mudar, queremos espaço para as novas experiências, para novas aprendizagens e conexões. Cada passo que damos fora da nossa zona de conforto é um passo em direção à nossa vida mais rica e com mais sentido. Por isso, se desejas algo diferente, não tenhas medo de explorar novos caminhos. Aquele futuro lindo que desejas começa com a tua decisão de mudares hoje. Pensa nisto e seja feliz.
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2: Olá a todos, 13 horas, segunda-feira, feriado de 5 de outubro. Estas são as notícias na Horizonte Algarve. No espaço de uma década, as empresas portuguesas ficaram menos endividadas e menos dependentes do crédito bancário, apesar da banca continuar a ter mais peso do que na média da zona euro. A conclusão consta de uma análise do Banco de Portugal, que cobre o período entre 2013 e 2024. De acordo com os últimos dados, o crédito bancário, incluindo empréstimos, 18,3%, e títulos, 4,3%, representava 22,6% do passivo agregado das empresas. O que compara com quase 29% em 2013. A redução de recurso a empréstimo de instituições financeiras aconteceu em quase todas as classes de dimensão e setores de atividade, sendo particularmente acentuada nas microempresas com menos de 6 trabalhadores. Por setores, o peso dos empréstimos caiu em todos, menos no setor da informação e comunicação. Os economistas do Banco de Portugal detalham ainda que entre as maiores quedas, a do setor da construção e atividade imobiliárias concentra trouxe entre 2013 e 2019, ao passo que, no caso dos transportes, ocorreu sobretudo no período pós-pandemia. Heróis da Fruta, a maior iniciativa de literacia alimentar nas escolas em Portugal, tem abertas até 31 de outubro as inscrições, gratuitas, para a sua edição de 2026-2027. E há prémios garantidos para todas as turmas participantes em qualquer distrito ou região de Portugal. A iniciativa é da APCOI, Associação Portuguesa contra a Obesidade Infantil, e o presidente, Mário Silva, apresentou o projeto à Horizonte Algarve.
3: Então, o projeto O projeto Heróis da Fruta celebra este ano 15 anos, portanto já são muitas edições, e foi criado inicialmente, é um projeto da Associação Portuguesa contra a Obesidade Infantil, com um objetivo muito simples de compreender, tornar as escolas ambientes promotores de alimentação saudável, ou seja, aumentar o consumo diário de frutas e vegetais nas crianças, que são dois alimentos essenciais que deveriam de fazer parte de todas as refeições das crianças, desde o pequeno almoço, lanche da manhã e da tarde, ao almoço e ao jantar, e que teimam em não fazer parte. Portanto, é por isso que continua a fazer sentido estarmos a promover este projeto ano após ano, porque ainda há muitas escolas, inclusivamente muitas escolas do Algarve, que até já conhecem o projeto, até já ouviram falar, mas ainda não deram aquele passo de se inscrever e de participar nesta iniciativa, que muda comportamento.

0: técnicas de storytelling, inclui músicas, vídeos, jogos, livros, para que as mensagens passem para as crianças de uma forma muito lúdica, muito divertida, e, portanto, há uma predisposição muito grande das crianças para ouvirem estas mensagens, e elas chegam nos mais diversos formatos. E depois, o verdadeiro segredo, digamos assim, do sucesso deste método é a repetição, ou seja, quem participa nos Heróis da Fruta é como se entrasse aqui num jogo. As crianças entram num jogo, numa missão dos Heróis da Fruta, e para ganharem superpoderes têm que repetir diariamente aquilo que são os comportamentos saudáveis e desejados, e que são estabelecidos também em conjunto e diferentes para cada turma, depende daquilo também que forem os objetivos pedagógicos de cada professor e educador. Depois, com os nossos materiais, a maior parte das crianças consegue atingir o objetivo proposto. Estamos aqui a falar de sempre acima dos 40% de alunos que passam a cumprir diariamente as doses diárias recomendadas de fruta e vegetais. Portanto, há aqui um aumento muito grande daquilo que é o consumo diário dos alimentos que eles devem consumir. Depois há uma redução muito grande, mesmo sem proibições e sem restrições, mas há naturalmente uma substituição dos alimentos menos saudáveis. Portanto, há uma redução sempre superior a 50% daquilo que são os produtos ultraprocessados, industriais, que normalmente vão nas lancheiras de casa para a escola, para o lanche escolar. Há este efeito também. Há aqui também um outro resultado muito grande, que é a diversidade alimentar. Portanto, estamos sempre a falar também na casa dos 60% de alunos que experimenta pelo menos um alimento, um vegetal ou uma fruta que nunca tinha experimentado antes. Portanto, estes três grandes resultados são aqueles que, edição após edição, quer seja no Algarve, no Alentejo, no Norte, claro que existem diferenças regionais, e nós temos também os dados de cada uma das regiões. Aliás, vai ser apresentado dentro de dias o relatório nacional, com dados de todos os distritos e de todos os concelhos, mas mais décimas para cima, mais décimas para baixo, é mais ou menos este sempre o grande resultado, e é por isso que os professores que aderem a este método repetem e veem esta magia acontecer, esta mudança de comportamento acontecer nas suas salas de aulas, e essa mudança depois ficar nos alunos e ser levada para as suas casas, onde também é muito importante passar esta mensagem. Portanto, este projeto é gratuito, é importante dizê-lo, não há qualquer custo para nenhuma escola. A sua implementação em sala de aula também é muito, muito, muito reduzida, ou seja, não estamos aqui a falar de nenhuma carga de trabalho para o professor, estamos a falar de cerca de 5 a 15 minutos por dia ao longo de apenas 5 semanas, é o que é necessário para conseguirmos alcançar aqueles resultados que falámos. E quem quiser fazer parte desta missão dos Heróis da Fruta e depois ganhar muitos prémios no final, que é aquilo que acontece para todas as turmas que participam e para todas as crianças e professores, claro, basta inscreverem-se no nosso site heróisdafruta.com/inscrição. E até dia 31 de outubro contamos com todas as turmas de primeiro ciclo, todas as salas de jardim de infância a partir dos 3 anos, mas também os grupos de ATL, de atividades de tempos livres, AEC, AAF, enfim, e centros de estudo também são bem-vindos, desde que exista uma refeição que é feita, pronto, dentro deste estabelecimento de ensino, normalmente o lanche da manhã ou o lanche da tarde. Todos podem participar.
1: O projeto Heróis da Fruta, com inscrições abertas até 31 de outubro, e o Algarve é mais uma vez chamado a participar. Tavira recebe, neste dia 5 de outubro, a partir das 14h30, o Festival de Pista. Este evento dedicado

0: dedicado ao ciclismo de pista, reúne atletas e comunidade desportiva na pista do Ginásio Clube de Tavira. A prova é organizada pelo Clube de Ciclismo de Tavira e conta com diferentes competições, desde as 20 e as 25 voltas para atletas sub-17 e sub-19, respectivamente, e também as provas para atletas sub-23 e elites, tais como perseguição por equipas, eliminação e as 100 voltas. Pode consultar o programa em algarvenoticias.com. Por agora é tudo. Continuação de bom feriado. Mais notícias às 19 horas.
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0: Ou tu mudas, ou tudo se repete de novo. Velhas estradas não levam a novos caminhos. Olha que verdade. A vida é um ciclo de escolhas. E a cada dia temos a oportunidade de decidir o nosso rumo. Se continuas a trilhar os mesmos caminhos, é natural que as mesmas situações se voltem a repetir. A mudança sei que é assustadora, mas também é libertadora. Exige uma coragem enorme para deixarmos para trás o que já não nos serve mais. A transformação começa dentro de nós e ela é um convite para olharmos para a nossa rotina, para as nossas crenças e hábitos de uma forma muito crítica. Quando decidimos mudar, queremos espaço para as novas experiências, para novas aprendizagens e conexões. Cada passo que damos fora da nossa zona de conforto é um passo em direção à nossa vida mais rica e com mais sentido. Por isso, se desejas algo diferente, não tenhas medo de explorar novos caminhos. Aquele futuro lindo que desejas começa com a tua decisão de mudares hoje. Pensa nisto e seja feliz.
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1: 15 horas. 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
2: Em Tavira está a decorrer até ao dia 5 de outubro, no Parque de Feiras e Exposições, a Feira de São Francisco. Dia 5, entre as 12 e a 1. Muita animação durante estes dias. Dia 5, às 19 horas, Rancho Folclórico de Tavira. Às 20 horas, Associação Recreativa da Luz de Tavira, no Pavilhão B. Às 21 horas, The Dance Company e Academia de Música de Tavira, no Palco Praça Central. A Câmara Municipal de Tavira, à semelhança dos anos anteriores, disponibiliza transporte municipal sobe e desce aos cidadãos. Os dias 6 e 7 são dois dias para ir à Ilha de Tavira com o Centro de Ciência Viva. Manhã de Ciência no Sapal das Dunas. A iniciativa realiza-se entre as 10h30 e as 12 horas e o ponto de encontro está marcado no Cais de Tavira. Dia 8, às 14h30, no Teatro Municipal António Pinheiro, cinema português de sempre, mediante inscrição, através do telefone 281-320-530. Dia 9, a Junta de Freguesia da Luz de Tavira recebe a iniciativa Teias de Experiências, Fórum de Envelhecimento, uma organização da Associação em Contacto Tavira. Inserido no Música nas Igrejas, no dia 10, na Igreja de Santa Ana, às 18 horas, concerto de guitarra com Josué Nunes. No dia 11, realiza-se a caminhada pelo envelhecimento ativo, entre as 10 e as 12 horas, com o ponto de encontro na Praça da República. Encontram-se abertas até ao dia 18 de outubro as candidaturas para o concurso de fotografia Tavira em Foco. O concurso é dirigido a todos os residentes em território português maiores de 18 anos. Cada participante pode submeter até 3 fotografias com uma frase complementar por imagem. Primeiro prémio, 1.200 euros, segundo prémio, 750 euros e terceiro prémio, 400 euros. No Museu Municipal de Tavira, Núcleo Islâmico, podem visitar a exposição permanente Tavira Islâmica, a exposição temporária Judeus em Tavira, Fragmentos de uma História, patente até ao dia 31 de dezembro. No Museu Municipal de Tavira, Palácio da Galeria, podem visitar a exposição permanente Dieta Mediterrânica Património Cultural Milenar, a exposição Tudo em Prol do Bairro, o Sal em Tavira e a Construção em Comum, patente até ao dia 3 de outubro, a exposição Uma Árvore, de Daniel Moreira e Rita Castro Neves, com curadoria de Ana Anacleto, patente até ao dia 24 de outubro. Na Igreja de São José está patente a exposição Tavira Caritativa, Hospital do Espírito Santo de Tavira. Podem visitar a exposição de segunda a sexta-feira, das 10 às 13 e das 14 às 17. Na Igreja e Casa Museu da Misericórdia está patente a exposição Pão, Azeite e Vinho, Rituais de Fé, para visitar de segunda a sábado, das 10 às 12h30 e das 14 às 17h30.
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0: são de Algarve. 16 horas.
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1: 17 horas. 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

0: sua filha. 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
1: Oh, Dona Inês, veja lá, ele é um rapaz.
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2: Em Tavira está a decorrer até ao dia 5 de outubro no Parque de Feiras e Exposições, a Feira de São Francisco. Dia 5, entre as 12 e a 1. Muita animação durante estes dias. Dia 5, às 19 horas, Rancho Folclórico de Tavira. Às 20 horas, Associação Recreativa da Luz de Tavira, no Pavilhão B. Às 21 horas, The Dance Company e Academia de Música de Tavira, no Palco Praça Central. A Câmara Municipal de Tavira, à semelhança dos anos anteriores, disponibiliza transporte municipal sobe e desce aos cidadãos. Os dias 6 e 7 são dois dias para ir à Ilha de Tavira com o Centro de Ciência Viva. Manhã de Ciência no Sapal das Dunas. A iniciativa realiza-se entre as 10h30 e as 12 horas e o ponto de encontro está marcado no Cais de Tavira. Dia 8 às 14h30 no Teatro Municipal António Pinheiro. Cinema português de sempre, mediante inscrição, através do telefone 281-320-530. Dia 9, a Junta de Freguesia da Luz de Tavira recebe a iniciativa Teias de Experiências, Fórum de Envelhecimento, uma organização da Associação em Contacto Tavira. Inserido no Música nas Igrejas, no dia 10 na Igreja de Santa Ana, às 18 horas, concerto de guitarra com Josué Nunes. No dia 11 realiza-se a caminhada pelo envelhecimento ativo, entre as 10 e as 12 horas, com o ponto de encontro na Praça da República. Encontram-se abertas até ao dia 18 de outubro as candidaturas para o concurso de fotografia Tavira em Foco. O concurso é dirigido a todos os residentes em território português maiores de 18 anos. Cada participante pode submeter até 3 fotografias com uma frase complementar por imagem. Primeiro prémio, 1.200 euros, segundo prémio, 750 euros e terceiro prémio, 400 euros. No Museu Municipal de Tavira, Núcleo Islâmico, podem visitar a exposição permanente Tavira Islâmica, a exposição temporária Judeus em Tavira, Fragmentos de uma História, patente até ao dia 31 de dezembro. No Museu Municipal de Tavira, Palácio da Galeria, podem visitar a exposição permanente Dieta Mediterrânica Património Cultural Milenar, a exposição Tudo em Prol do Bairro, o Sal em Tavira e a Construção em Comum, patente até ao dia 3 de outubro, a exposição Uma Árvore, de Daniel Moreira e Rita Castro Neves, com curadoria de Ana Anacleto, patente até ao dia 24 de outubro. Na Igreja de São José está patente a exposição Tavira Caritativa, Hospital do Espírito Santo de Tavira. Podem visitar a exposição de segunda a sexta-feira, das 10 às 13 e das 14 às 17. Na Igreja e Casa Museu da Misericórdia está patente a exposição Pão, Azeite e Vinho, Rituais de Fé. Para visitar de segunda a sábado, das 10 às 12h30 e das 14 às 17h30.
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1: Olá a todos. Segunda-feira, são 19 horas. Abrimos espaço para informação na Horizonte Algarve. Portugal ocupou no primeiro semestre o 19º lugar na Europa entre os mercados onde os clientes foram mais frequentemente impactados por atividade cibernética maliciosa, de acordo com a 7ª edição do Microsoft Digital Defense Report. Os dados mostram que no primeiro semestre Portugal ocupou o 55º lugar a nível global e o 19º lugar na Europa entre os países onde os clientes foram mais frequentemente impactados por atividade cibernética maliciosa, de acordo com o relatório divulgado pela Microsoft. Os riscos cibernéticos estão a tornar-se mais rápidos, mais interligados e mais difíceis de conter. Neste contexto, as organizações terão de concentrar os seus esforços não apenas na prevenção dos ataques, mas também na capacidade de responder rapidamente e manter a continuidade das operações quando ocorrem incidentes. O Microsoft Digital Defense Report conclui que a IA está a redefinir a economia da cibersegurança, acelerando descoberta, análise, adaptação e automação, tanto para atacantes como para defensores. Heróis da Fruta, a maior iniciativa de literacia alimentar nas escolas em Portugal, tem abertas até 31 de outubro as inscrições, gratuitas, para a sua edição de 2026-2027 e há prémios garantidos para todas as turmas participantes em qualquer distrito ou região de Portugal. A iniciativa é da APCOI, Associação Portuguesa contra a Obesidade Infantil, e o presidente, Mário Silva, apresentou o projeto à Horizonte Algarve.
2: Então, o projeto de Heróis da Fruta celebra este ano 15 anos, portanto já são muitas edições, e foi criado inicialmente, é um projeto da Associação Portuguesa contra a Obesidade Infantil, com um objetivo muito simples de compreender: tornar as escolas ambientes promotores de alimentação saudável, ou seja, aumentar o consumo diário de frutas e vegetais nas crianças, que são dois alimentos essenciais que deveriam de fazer parte de todas as refeições das crianças, desde o pequeno almoço, o lanche da manhã e da tarde, ao almoço e ao jantar, e que teimam em não fazer parte. Portanto, é por isso que continua a fazer sentido estarmos a promover este projeto ano após ano, porque ainda há muitas escolas, inclusivamente muitas escolas do Algarve, que até já conhecem o projeto, até já ouviram falar, mas ainda não deram aquele passo de se inscrever e de participar nesta iniciativa, que muda comportamentos, ou seja, é um método que foi desenvolvido por especialistas em nutrição, por especialistas em educação, por especialistas em psicologia e por, enfim, uma equipa multidisciplinar com muitas valências e que incorpora técnicas não convencionais de educação não formal, como, por exemplo, técnicas de storytelling, inclui músicas, vídeos, jogos, livros, para que as mensagens passem para as crianças de uma forma muito lúdica, muito divertida, e, portanto, há uma predisposição muito grande das crianças para ouvirem estas mensagens, e elas chegam nos mais diversos formatos. E depois, o verdadeiro segredo, digamos assim, do sucesso deste método é a repetição, ou seja, quem participa nos Heróis da Fruta é como se entrasse aqui num jogo. As crianças entram num jogo, numa missão dos Heróis da Fruta, e para ganharem superpoderes têm que repetir diariamente aquilo que são os comportamentos saudáveis e desejados e que são estabelecidos também em conjunto e diferentes para cada turma, depende daquilo também que forem os objetivos pedagógicos de cada professor e educador. Depois com os nossos materiais, a maior parte das crianças consegue atingir o objetivo proposto. Estamos aqui a falar de sempre acima dos 40% de alunos que passam a cumprir diariamente as doses diárias recomendadas de fruta e vegetais. Portanto, há aqui um aumento muito grande daquilo que é o consumo diário dos alimentos que eles devem consumir. Depois há uma redução muito grande, mesmo sem proibições e sem restrições, mas há naturalmente uma substituição dos alimentos menos saudáveis. Portanto, há uma redução sempre superior a 50% daquilo que são os produtos ultraprocessados, industriais, que normalmente vão nas lancheiras de casa para a escola, para o lanche escolar. Há este efeito também. Há aqui também um outro resultado muito grande, que é a diversidade alimentar. Portanto, estamos sempre a falar também na casa dos 60% de alunos que experimenta pelo menos um alimento, um vegetal ou uma fruta que nunca tinha experimentado antes. Portanto, estes três grandes resultados são aqueles que, edição após edição, quer seja no Algarve, no Alentejo, no Norte, claro que existem diferenças regionais e nós temos também os dados de cada uma das regiões, aliás vai ser apresentado dentro de dias, portanto, o relatório nacional com dados de todos os distritos e de todos os concelhos, mais décimas para cima, mais décimas para baixo, é mais ou menos este sempre o grande resultado e é por isso que os professores que aderem a este método repetem e veem esta magia acontecer, esta mudança de comportamento acontecer nas suas salas de aulas e essa mudança depois ficar nos alunos e ser levada para as suas casas, onde também é muito importante passar esta mensagem. Portanto, este projeto é...

0: resultados que falámos. E quem quiser fazer parte desta missão dos Heróis da Fruta e depois ganhar muitos prémios no final, que é aquilo que acontece para todas as turmas que participam e para todas as crianças e professores, claro, basta inscreverem-se no nosso site heróisdafruta.com/inscrição. E até dia 31 de outubro contamos com todas as turmas de primeiro ciclo, todas as salas de jardim de infância a partir dos 3 anos, mas também os grupos de ATL, de atividades de tempos livres, AEC, AAF, enfim, e centros de estudo também são bem-vindos, desde que exista uma refeição que é feita, pronto, dentro deste estabelecimento de ensino, normalmente o lanche da manhã ou o lanche da tarde. Todos podem participar.
1: O projeto Heróis da Fruta, com inscrições abertas até 31 de outubro, e o Algarve é mais uma vez chamado a participar. Encontra-se a decorrer até dia 9 de novembro a consulta pública da Estratégia Municipal de Juventude de Tavira, dando continuidade ao processo participado de construção deste instrumento orientador das políticas municipais de juventude e proporcionando à comunidade a oportunidade de apresentar contributos. Esta estratégia pretende estabelecer objetivos, prioridades, linhas de atuação e propostas de ação para os próximos anos, tendo em consideração as necessidades, expectativas e aspirações dos jovens tavirenses. Mais informações em www.cm-tavira.pt. Este é o ponto final na informação. Continuação de boa segunda-feira. Até amanhã.
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0: Ou tu mudas, ou tudo se repete de novo. Velhas estradas não levam a novos caminhos. Olha que verdade. A vida é um ciclo de escolhas e a cada dia temos a oportunidade de decidir o nosso rumo. Se continuas a trilhar os mesmos caminhos, é natural que as mesmas situações se voltem a repetir. A mudança sei que é assustadora, mas também é libertadora. Exige uma coragem enorme para deixarmos para trás o que já não nos serve mais. A transformação começa dentro de nós e ela é um convite para olharmos para a nossa rotina, para as nossas crenças e hábitos de uma forma muito crítica. Quando decidimos mudar, queremos espaço para as novas experiências, para novas aprendizagens e conexões. Cada passo que damos fora da nossa zona de conforto é um passo em direção à nossa vida mais rica e com mais sentido. Por isso, se desejas algo diferente, não tenhas medo de explorar novos caminhos. Aquele futuro lindo que desejas começa com a tua decisão de mudares hoje. Pensa nisto e seja feliz.
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4: 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São quatro e meia.

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1: 20 horas. 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
3: Olha, sinto aí. Não te vás embora. Fica por aqui, porque vai começar mais uma edição do No Outro Lado do FM.
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5: É mesmo isso, bem-vindo a rodar desde 1988, este é o No Outro Lado do FM. Chegamos até ti através de uma rede de estações parceiras espalhadas por todo o território continental, pelas ilhas e pelas comunidades portuguesas espalhadas pelo mundo. Hoje, esta edição contém um alinhamento que é ligeiramente diferente de tudo o que temos feito nos últimos tempos. Vamos por temas onde um artista não canta sozinho, mas convida o outro para se juntar a ele. Duetos, participações especiais, encontros que muitas vezes nasceram de amizades e admirações mútuas, vários géneros, uma só ideia. A música ganha quando se partilha. Deixa de ficar por aí, fica na nossa companhia. Estou no Outro Lado FM, eu sou o Carlos Didier.
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5: Abrimos esta emissão com uma curiosidade e tanto. Vamos ao ano de 1983, quando Gary Bird, DJ e poeta nova-iorquino, convidou nada mais nada menos do que Stevie Wonder para produzir e cantar consigo este tema. Este tema tornou-se um hino de orgulho e consciência afro-americanas. Chama-se The Crown, de Gary Bird and the GB Experience, com participação de Stevie Wonder, a rodar agora aqui no outro lado do FM.

Gary Burden, The GB Experience, com este The Crown, aqui na versão mais curtinha, a versão de 4 minutos, porque a realidade é que esta The Crown originalmente tem para cima e para lá de 10 minutos. Ainda parece que estou a ver o meu amigo José Ataíde a reparar isto de princípio ao fim, de fio a pavio, e não se enganava nem uma única vez. A participação essa de Stevie Wonder é claro, é só incomparável. Ok, continuamos por aqui a rodar desde 1988, sempre no outro lado do FM. Não sei se reparaste que agora já entrei no texto. Não te esqueças que podes acompanhar tudo sobre este programa no nosso site, em nootroadofm.webnode.pt, também no nosso canal no YouTube, youtube.com/rmxpt. Nesse caso, sugiro que subscrevas o canal, aciones o sininho para receber as notificações, deixe likes nos vídeos, dessa forma estás-nos a ajudar de uma forma que nem tu imaginas. Ok, vamos continuando com a música. Vem aí os Dire Straits, o longa duração Brothers in Arms. É uma faixa em que Sting não apenas emprestou a voz, mas acabou por assinar como coautor da canção. Chama-se Money for Nothing.

Money for Nothing a terminar aqui no outro lado da FM, onde a música roda desde 1988 e não pensa em parar. Já a seguir vem aí Elton John e Kiki Dee num dueto que se tornou num dos mais amados da história da música pop britânica, falo claro de Don't Go Breaking My Heart, mas para já vem um dos encontros mais icónicos do rock, Queen com David Bowie, numa colaboração nascida quase por acaso num estúdio e que se tornaria um clássico absoluto, falo de Under Pressure, que mais tarde viria a dar muito que falar e também muito graças a um senhor de seu nome, Ice MC, exatamente, Ice Baby, mas para já é mesmo a versão mais extensa para este Under Pressure. 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

Já em 1988 nos fazia companhia este Don't Go Breaking My Heart de Elton John com Kiki Dee, e é mesmo desde 1988 que, bom, fazemos do outro lado o teu lado favorito. Agora na próxima sequência de duas no outro lado FM vem Stevie Wonder, que volta a marcar presença nesta hora. Desta vez vem na companhia de Paul McCartney. É uma canção sobre harmonia racial que se tornaria num dos maiores êxitos de ambos. Falo de Ebony and Ivory. Mas para já, ficamos com Michael Jackson e também Paul McCartney numa parceria que resultou em mais do que uma canção juntos. Neste caso, optámos por esta, que dá pelo seguinte nome. Sim.

Há mais de três décadas do lado certo das ondas, este é o novo outro lado do FM. Já a seguir vem aí Peter Gabriel e Kate Bush com Don't Give Up. É um dueto delicado e comovente sobre nunca desistir. Mas para começar esta sequência de duas, ficamos com um dos encontros mais improváveis e mais influentes da música dos anos 80, os Run-DMC, que pegaram num tema dos Aerosmith. E olha, não é que convidaram precisamente os Aerosmith para se juntarem. E então, olha, juntaram rock e hip-hop numa única faixa e assim mudaram a forma como se ouvia a música popular. Vem aí esta Walk This Way.

no outro lado FM, para quem gosta de ouvir com alma desde 1988, agora na sequência de duas e última sequência para esta hora, vem aí Robert Plant com Alison Krauss, Gone, Gone, Gone, Don't Move On. É mesmo assim, bom, uma parceria improvável, digamos, entre o antigo vocalista do Led Zeppelin e uma das maiores vozes do bluegrass americano no álbum Raising Sun, Gone, Gone, Gone, Don't Move On, como eu disse, é para escutar já daqui a pouco. Para já, vem aí também uma colaboração que à época era assim meio improvável e pelo menos fora do comum, é com o encontro entre o rock e a ópera, Freddie Mercury e Montserrat Caballé, uma colaboração que viria a tornar-se no hino olímpico Barcelona. Esta era a faixa que estava aqui no alinhamento e preparada no script. Eu, à última da hora, resolvi mudar para esta que eu gosto muito, muito, muito, muito. Chama-se How Can I Go On, aqui com Freddie Mercury e Montserrat Caballé, quase, quase para o final desta hora.

é assim que chegamos ao final desta primeira hora do No Outro Lado do FM. Olha, desde já muito obrigado por estares ao nosso lado, aí desse lado do FM. Senti nada disto faria sentido. Entretanto, olha, não te esqueças neste intervalo, se assim o desejares, visita o nosso site no outrolado.fm.webnode.pt, também o nosso canal no YouTube, youtube.com/rmxpt. Mais uma vez fica a lembrança, se visitares o nosso canal no YouTube, olha, já agora aproveita, subscreve, bom, deixa like nos vídeos, comenta aí tudo e tudo e tudo, que assim ajudas-nos a chegar mais longe. Lembra-te que no Outro Lado FM chega até a ti através de uma rede de estações parceiras espalhadas por todo o território continental, também pelas ilhas e ainda pelas comunidades portuguesas espalhadas pelo mundo. Para fechar esta primeira hora de colaborações, vamos com uma que é, bom, no mínimo épica, George Michael e Aretha Franklin, um dueto poderoso entre duas das maiores vozes da música pop and soul. I Know You Are Waiting For Me. Vem aí a rodar então para o final desta hora no Outro Lado FM. Vamos chegando por aqui, mas é só um até já. Regressamos já a seguir ao sinal horário, aos comerciais, com muito mais música, muito mais duetos, muito mais participações aqui no Outro Lado do FM.

Olha, olha, sinto o coisinho. Deixa-te estar sossegado que a segunda hora vem já aí e temos música de fazer chorar as pedras da calçada.

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2: Em Tavira está a decorrer até ao dia 5 de outubro no Parque de Feiras e Exposições a Feira de São Francisco. Dia 5, entre as 12 e a 1. Muita animação durante estes dias. Dia 5, às 19 horas, Arranjo Folclórico de Tavira. Às 20 horas, Associação Recreativa da Luz de Tavira no Pavilhão B. Às 21 horas, The Dance Company e Academia de Música de Tavira no Palco Praça Central. A Câmara Municipal de Tavira, à semelhança dos anos anteriores, disponibiliza transporte municipal sobe e desce aos cidadãos. Os dias 6 e 7 são dois dias para ir à Ilha de Tavira com o Centro de Ciência Viva. Manhã de Ciência no Sapal das Dunas. A iniciativa realiza-se entre as 10h30 e as 12 horas e o ponto de encontro está marcado no Cais de Tavira. Dia 8 às 14h30 no Teatro Municipal António Pinheiro. Cinema português de sempre mediante inscrição através do telefone 281-320-530. Dia 9, a Junta de Freguesia da Luz de Tavira recebe a iniciativa Teias de Experiências, Fórum de Envelhecimento, uma organização da Associação em Contacto Tavira. Inserido no Música nas Igrejas, no dia 10 na Igreja de Santa Ana, às 18 horas, concerto de guitarra com Josué Nunes. No dia 11 realiza-se a caminhada pelo envelhecimento ativo, entre as 10 e as 12 horas, com o ponto de encontro na Praça da República. Encontram-se abertas até ao dia 18 de outubro as candidaturas para o concurso de fotografia Tavira em Foco. O concurso é dirigido a todos os residentes em território português maiores de 18 anos. Cada participante pode submeter até 3 fotografias com uma frase complementar por imagem. Primeiro prémio, 1.200 euros, segundo prémio, 750 euros e terceiro prémio, 400 euros. No Museu Municipal de Tavira, Núcleo Islâmico, podem visitar a exposição permanente Tavira Islâmica, a exposição temporária Judeus em Tavira, Fragmentos de uma História, patente até ao dia 31 de dezembro. No Museu Municipal de Tavira, Palácio da Galeria, podem visitar a exposição permanente Dieta Mediterrânica Património Cultural Milenar, a exposição Tudo em Prol do Bairro, o Sal em Tavira e a Construção em Comum, patente até ao dia 3 de outubro, a exposição Uma Árvore, de Daniel Moreira e Rita Castro Neves, com curadoria de Ana Anacleto, patente até ao dia 24 de outubro. Na Igreja de São José está patente a exposição Tavira Caritativa, Hospital do Espírito Santo de Tavira. Podem visitar a exposição de segunda a sexta-feira, das 10 às 13 e das 14 às 17. Na Igreja e Casa Museu da Misericórdia está patente a exposição Pão, Azeite e Vinho, Rituais de Fé. Para visitar de segunda a sábado, das 10 às 12h30 e das 14 às 17h30.
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1: Ora então, cá continuamos nós no Outro Lado FM. Esta é a segunda hora da emissão de hoje. No Outro Lado FM, como sempre, a chegar ao continente, às ilhas e às comunidades portuguesas espalhadas pelo mundo através da nossa rede de estações associadas. Eu sou o Carlos Didier, há mais de três décadas do lado certo das ondas, no Outro Lado do FM. Nesta hora, ao exemplo da primeira, o palco é de quem sabe que uma boa música fica ainda melhor quando se junta mais uma voz.
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1: Vamos então abrir esta segunda hora e vamos viajar até o ano de 1999. Toda a gente com medo do vírus, não era o vírus, era qualquer coisa do milénio. Bom, a verdade é que nada aconteceu. Bom, o que interessa é a música. Vem aí Smooth de Santana com a participação de Rob Thomas. Fomos extrair este Smooth ao longo duração Supernatural. Tem como curiosidade que foi o último número 1 da década de 90 e também do século 20, e foi o primeiro da década de 2000 e do século 21, por consequência, na Billboard Hot 100. Esteve 12 semanas seguidas no top. Roda agora no Outro Lado FM, Santana, com a participação de Rob Thomas. Vamos assim de uma forma muito suave com este Smooth.

Supernatural é o álbum, Smooth o tema, a participação de Rob Thomas neste longa duração de Carlos Santana. Este Smooth que foi simultaneamente o último primeiro lugar do Top 100 da Billboard no século XX e também o primeiro do século XXI. Há pouco eu queria me referir, era o bug do milénio. O bug do milénio, estava toda a gente com medo do bug do milénio e na realidade, olha, nada aconteceu. De qualquer forma, mas o que tu sabes também é que tudo se ouve, o que se ouve por aqui fica disponível no nosso site em nootrolado.fm.webnode.pt. Inclusive temos um player a rodar 24, são 24 emissões mais antigas do programa, e também o nosso canal no YouTube, onde podes encontrar as nossas remixes exclusivérrimas em youtube.com/rmxpt. Mais uma vez, subscreve, bababá, essas coisas todas tu sabes. E entretanto, porque há duetos que doem e não se esquecem, vem aí um daqueles. Vem aí Eminem com a participação de Rihanna, Love the Way You Lie, de 2010, o álbum Recovery. Este Love the Way You Lie nasceu de uma demo escrita por Skylar Grey e Alexa The Kid e foi curiosamente número 1 nos Estados Unidos durante 7 semanas, o que pode não parecer muito, mas é um feito, especialmente lá para os americanos, não é? 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

Love the Way You Lie, Rihanna e Eminem, ou neste caso Eminem com a participação de Rihanna. Agora vamos a uma sequência que, bom, sequência de duas, que inclui os Gorillaz com a participação dos De La Soul, Feel Good Inc. Estávamos no ano 2005, o álbum Demon Days, ou Demon Days, é a única canção de Damon Albarn a chegar ao top 40 da Hot 100 e valeu o Grammy de melhor colaboração pop em 2006. Mas para começar, vem aí uma ode a New York, Jay-Z, que vai aparecer muito nesta segunda hora. Jay-Z aqui com Alicia Keys, Empire State of Mind, 2009, o álbum Blueprint 3, com um sample de Love, a Two-Way Street dos Moment, foi o primeiro número 1 de Jay-Z como artista principal, se bem que para mim o grande número 1 de Jay-Z é mesmo a Beyoncé. Ai, Beyoncé também vai aparecer.

a rodar desde 1988 para quem gosta de ouvir com álbum, com álbum não com alma, também gosta de ouvir álbuns. Este é o No Outro Lado FM. Agora na próxima sequência vem aí, tinha falado nela, a Beyoncé novamente com a participação de Jay-Z, que ainda vai rodar mais vezes, com Crazy in Love, de longa duração Dangerously in Love, e com aqueles metais inconfundíveis que vêm de um sample de Chill It de 1970. Mas para começar a sequência vem a versão acústica para este Cold Heart, Elton John com Dua Lipa, este tema de 2021, se bem que vai recuperar Sacrifice de Elton John, que curiosamente na altura teve uma versão de dança em que Elton John assinava como Reginald Dwight, que é na realidade o seu verdadeiro nome. Este Cold Heart vem no longa duração do Book Down Sessions. Esta versão junta pedaços de 4 clássicos de Elton John. Ora, isto é o que estávamos a falar: Kiss the Bride, Rocket Man, Where is the Shore e Sacrifice. Vamos ouvir. 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

aproximar Passos Largos para o final de mais uma emissão do Noutroado FM, mas calma que ainda temos mais 20 e poucos minutos, mais coisa menos coisa. A seguir vamos ter Rihanna novamente com Jay-Z, vem aí Umbrella de 2007, do longa duração Good Girls Gone Bad. Conta-se que esta música foi escrita originalmente para Britney Spears e acabou por valer a Rihanna e a Jay-Z um Grammy de melhor colaboração rap cantada, mas para começar vamos ao momento em que uma canção ganha um filme inteiro. Vem Lady Gaga com Bradley Cooper. Shallow é de 2018, a banda sonora de A Star Is Born, e conquistou o Oscar para a melhor canção original.

Continuando em frente com esta edição do No Outro Lado FM, vem aí Sia com Sean Paul, Ship Thrills, de 2016, do álbum This Is Acting. E esta é a versão remix com Sean Paul, lançada em fevereiro desse ano, e foi escrita a pensar em Rihanna. Acabou gravada pela própria Sia, dando-lhe o primeiro número 1 na Hot 100. Mas, para começar, Justin Timberlake, novamente com Jay-Z, Suit and Tie, de 2013, do álbum The 2020 Experience. É o primeiro disco de, aliás, foi na altura o primeiro disco de Justin Timberlake em 7 anos.

Agora sim, aproximar-nos mesmo para o final desta emissão, estamos a dobrar a esquina para a última reta. Bom, é mesmo a penúltima música para esta edição do No Outro Lado FM, e o penúltimo é um encontro de duas vozes enormes, Ed Sheeran e Beyoncé, Perfect Duet de 2017, a versão a dois de Perfect do álbum Divide, que foi gravado em Nova York só com os dois e um engenheiro de som, e deu a Beyoncé o primeiro número um desde Single Lady. Ed Sheeran, entretanto, que anda aí metido nos embrulhos assim um bocado estranhos, um bocado complicados, mas pronto, nem sequer me vou meter nisso, porque políticas à parte, eu até gosto do menino.

Dizem as más línguas que Ed Sheeran, quando olhou para Beyoncé pela primeira vez, corou e ela não chegou a notar porque a carinha dele corada fazia pandan com o cabelo. É o que dizem, não sei se é verdade. Ok, chegamos ao final de mais uma emissão do No Outro Lado FM. Olha, muito obrigado por ter estado aí desse lado, muito obrigado por nos acompanhares em todos os continentes, nas ilhas, aliás, em todo o continente, nas ilhas e também nas comunidades portuguesas pelo mundo, graças à nossa rede de estações associadas. Continua a visitar o site nootrolado.fm.webnode.pt, também a subscrever o nosso canal no YouTube, youtube.com/rmxpt. Agora, muito rapidamente, fazendo um resumo ao longo das duas horas de emissão, passámos por encontros como Queen e David Bowie, Michael Jackson, Paul McCartney, Freddie Mercury com Montserrat Caballé. Nesta segunda hora, olha, fomos mais para Santana e Rob Thomas, até aos 80s de Eminem com Rihanna, The Lady Gaga com Bradley Cooper e pronto, e Jay-Z, bom, com o homem com licença, tirou o mesmo bilhete. Já agora, apareceu 4 vezes com Alicia Keys, Beyoncé, Rihanna e Justin Timberlake. Ok, para o fecho desta emissão, vamos para uma canção de despedida à letra. Vem aí Taylor Swift com Bon Iver, Exile, de 2020. O longa duração Folklore foi escrita por Swift, Justin Vernon e Joe Howen, este último sobre o pseudónimo de William Bowery. Agora resta apenas dizer e recordar-te que se a vida te souber demasiado igual, podes sempre escapar para o outro lado do FM. Eu sou o Carlos Didier, despeço-me, tchau, até para a semana. 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
3: Olá, eu sou o Gonçalo Henriques e está no ar mais uma edição do We Love House Music Radio Show. Uma hora dedicada à House Music nas suas diferentes formas, do groove mais profundo às produções mais orientadas para a pista, passando, é claro, por diferentes influências e diferentes interpretações deste som que continua a evoluir. Uma seleção feita para ouvir, descobrir e, claro, sentir. Vamos começar? Vamos lá.

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2: E meus amigos, a House Music tem esta capacidade única de atravessar gerações sem perder a sua identidade. Mudam as ferramentas, mudam as tendências, mudam os clubes, mas a importância do groove, da bateria, do baixo e daquele momento certo entre uma faixa e outra continua a ser exatamente a mesma. Let's go. 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

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E por trás de cada produção existe uma escolha, um determinado kick, uma linha de baixo, uma textura, uma voz, um detalhe que talvez passe despercebido numa primeira audição. É também aí que está a riqueza da House.

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1: E meus amigos, uma boa sessão não precisa de seguir uma fórmula, precisa de ter identidade. É perceber quando acelerar, quando criar espaço, quando deixar uma faixa respirar e quando encontrar aquela próxima música.

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2: Meus amigos, estamos a entrar na parte final desta edição do We Love House Music Radio Show. Mais uma sequência pensada para manter a narrativa musical sem pressas e sem fronteiras demasiado definidas, porque House Music nunca foi apenas uma questão de género. É uma questão de feeling, groove e liberdade criativa.
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Final de mais uma edição do We Love House Music Radio Show. Obrigado por estares desse lado e por fazeres parte desta comunidade que continua a descobrir, ouvir e viver House Music. Eu sou Gonçalo Henriques e encontramos-nos na próxima sessão. Até lá, keep

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